Seu Jorge com Burguesinha. Na Saudade teve Donald Fagan, IGY. Também Bill Medley com Jennifer Warnes, The Time of My Life. Um grande sucesso da década de 80 na Saudade FM, a rádio que te faz recordar. Ainda vamos ouvir juntos aqui na nossa programação Estou Enamorado com Donato Estefano, Sandra de Sá, R.E.M., Billy Paul, o Tremendão, Tina Turner e muito mais.

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1: 10 horas em ponto e um novo estudo aponta que medicamentos da classe dos agonistas do receptor de GLP-1, que são uma classe de medicamentos que imitam a ação de um hormônio produzido naturalmente pelo intestino após as refeições, podem reduzir o risco de morte e de complicações graves em pacientes com diabetes tipo 2. A pesquisa mostrou redução nas hospitalizações, nas cirurgias de revascularização e nas amputações em pessoas com doença arterial periférica. Os benefícios foram observados após 5 anos de acompanhamento e superaram os resultados obtidos com pacientes tratados com metformina.

uma dívida com o Mônaco da França. Com isso, o Peixe fica impedido de registrar novos jogadores até regularizar o pagamento ou cumprir 3 janelas de transferências. Agora 10 horas e 1 minuto, voltamos com Sally Oldfield Mirrors.

0: rock santeiro, tema da novela da década de 80. Gilbert O'Sullivan, Alone Again, Naturally. John Lennon cantando Woman, sucessos que marcaram as décadas de 70 e 80 na maior rádio flashback de todo o Brasil. Agora 10h22.
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0: E a Agência Nacional de Transportes Aquaviários, ANTAQ, prorrogou até o dia 31 de julho o prazo para o envio de contribuições à consulta pública sobre a concessão do canal de acesso ao Porto de Santos. A decisão foi tomada após uma indisponibilidade no sistema de participação social da agência. As sugestões devem ser encaminhadas exclusivamente pelo formulário eletrônico disponível no site da ANTAQ, gov.br/ANTAQ. Quem procura uma festa julina em Santos já tem programa para este sábado. O Centro Esportivo e Recreativo Rebouças promove o tradicional Arraiá Solidário das 2 da tarde às 10 da noite na Ponta da Praia. A entrada é gratuita e a programação inclui brincadeiras típicas, brinquedos infláveis e uma praça de alimentação para toda a família.
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0: James Taylor, Only a Dream in Rio, clássico da década de 80. Antes, Ivete Sangalo com Coleção. 11 horas em ponto.
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0: O feriado prolongado da Revolução Constitucionalista deve movimentar o comércio no litoral paulista. Os comerciantes da Baixada Santista e do Vale do Ribeira projetam um aumento de 4% nas vendas em relação ao mesmo período do ano passado. O otimismo é impulsionado pelo grande fluxo de turistas durante os 4 dias de feriado, pelo clima da Copa do Mundo de 2026. A expectativa é de maior movimento no comércio, bares, restaurantes e também serviços da região. Movimentação intensa chamou a atenção de quem passou pela rodovia Padre Manuel da Nóbrega em Praia Grande na manhã desta quarta-feira. Viaturas, equipes de resgate, um helicóptero e um cenário de grave acidente faziam parte do primeiro simulado de emergência com múltiplas vítimas. A ação simulou uma colisão entre um caminhão-tanque com etanol, uma van e uma motocicleta, com vítimas e risco de explosão. Cerca de 90 profissionais participaram do treinamento que reuniu a concessionária Novo Litoral, Corpo de Bombeiros, Polícia Militar Rodoviária, SAMU, Defesa Civil e outros órgãos de emergência.
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Tina Turner, Tina Charles, na verdade, com I Love to Love, Mariah Carey, Out Here on My Own e The Pretenders, na Saudade FM com If There Was a Man, clássico da década de 80, aqui na maior rádio flashback de todo o Brasil, 11h29. Agradeço demais a sua companhia. No próximo bloco, a gente ouve Glenn Medeiros, Commodores e muito mais.

Encerrando a minha programação de hoje, tem George Benson, Beyond the La Mer. Beijo grande da Adriana Lima. Eu agradeço demais a sua companhia aqui na Saudade FM. E o nosso próximo encontro amanhã, 8 da noite, aqui em 99,7 MHz.

Friends in Love com Johnny Warwick e Johnny Mads, dueto incrível da década de 80 que você só recorda na Saudade FM. Extreme, More Than Words e também Renato Russo, mais uma vez.

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1: Áries. A boa influência de Vênus facilita contatos e relacionamentos. Traz mais simpatia e gentileza, ariano. E isto melhora a habilidade para lidar com as pessoas.
2: Touro.
1: Carências afetivas estão fortes e você tende a ficar mais controlador. Taurino, não tente segurar o que já foi manipulando as pessoas. Liberte-se.
2: Gêmeos.
1: Ações precipitadas podem ter final inesperado. Geminiano, evite conflitos por causa de ideais. Não vai valer a pena. Qualquer faísca pode causar um incêndio.
2: Câncer.
1: Dias em que será preciso ter paciência para esperar que as coisas se resolvam. Canceriano, atrasos e mudanças nos rumos podem aparecer.

0: Sinuca, Tolentino Filgueiras 80.
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1: Leão. Júpiter, o grande benéfico, agora está no seu signo. E você poderá contar com a energia dele pelos próximos meses, leonino. Aproveite as oportunidades.
2: Virgem.
1: Ao colocar suas ideias para os outros, seja mais claro e paciente, virginiano. Respeite diferentes maneiras de pensar e de sentir o mundo e a vida.
2: Libra.
1: Dia para se divertir e desenvolver a criatividade. Libriano, saia do comum, procure outras formas de se expressar e faça o habitual de forma diferente.
2: Escorpião.
1: Momento para reavaliar alguns temas, revisar ideias e começar a elaborar um outro quadro mental. Escorpião, é preciso sempre reciclar e inovar.

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1: Sagitário. Observe a maneira como está reagindo aos outros, às diferentes formas de agir das pessoas. Sagitário, não se precipite nas suas conclusões.
2: Capricórnio.
1: Revisões se fazem necessárias nas suas parcerias. Capricórnio, muitas coisas novas aconteceram nos últimos meses. Não é mais possível deixar tudo como estava.
2: Aquário.
1: Sua energia está ótima e você é motivado a alterar muitas situações. Aquário, é preciso mudar profundamente a vida sem se desfazer daquilo que você já construiu.
2: Peixes.
1: Dia em que nervosismo e irritação podem lhe atrapalhar bastante. Pisciano, observe-se e evite situações de confronto. Nem pense em provocar as outras pessoas.
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0: Olá, bom dia. Eu sou o Davi Rangel. Um prazer ter você na sintonia. Nós vamos juntos a partir de agora até as 11 da manhã. 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
0: 71, Rosi Oliveira, bom dia.
2: Bom dia, Davi, bom dia você, ouvinte que sintoniza o Conexão Saudade. As principais notícias do dia, informação, serviço e a trilha sonora que faz parte da sua vida. Vamos aos assuntos de hoje.
0: Polícia Federal deflagra nova fase da Operação Unha e Carne e investiga esquema que envolve política e contravenção no Rio de Janeiro.
2: Governo brasileiro corre contra o tempo para evitar o tarifaço dos Estados Unidos antes do prazo de 15 de julho.
0: Santos abre votação do orçamento participativo e inscrições para cursos gratuitos do Fundo Social.
2: Mudanças climáticas preocupam moradores da Baixada Santista, enquanto saúde e turismo ganham novas ações na região.
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5: 7-5.
6: A Polícia Federal deflagrou a quinta fase da Operação Unha e Carne, com alvos ligados à política e à contravenção no estado do Rio de Janeiro. Entre os investigados estão o ex-presidente da Assembleia Legislativa, Rodrigo Bacelar, e o pastor Márcio Pôncio. Segundo as investigações, dois dos alvos também mantêm ligação com o ramo do tabaco. A operação busca aprofundar a apuração sobre o suposto esquema criminoso.
7: O governo brasileiro segue negociando com os Estados Unidos para tentar evitar o tarifaço anunciado pelo presidente Donald Trump. O ministro do Desenvolvimento, Indústria e Comércio, Márcio Elias Rosa, disse que alguns atropelos provocados por terceiros têm dificultado as negociações. Segundo o ministro, a determinação do presidente Luiz Inácio Lula da Silva é manter o diálogo e não abandonar a mesa de negociação, deixando questões ideológicas de lado. O prazo estabelecido pela Casa Branca termina em 15 de julho e o governo brasileiro tenta chegar a um acordo antes dessa data.
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1: 7:12, o metrô de São Paulo vai funcionar sem parar neste fim de semana. Em caráter experimental, todas as linhas operadas pela companhia terão operação ininterrupta da noite de sábado até a madrugada de domingo. A medida tem como objetivo atender quem trabalha no período noturno e também ao público que vai aproveitar a programação cultural e de lazer da capital. No domingo, por causa do jogo entre Brasil e Noruega pela Copa do Mundo, o metrô também terá 3 reservas posicionados estrategicamente em todas as linhas para reforçar o atendimento.
2: E a Procuradoria-Geral da República decidiu encerrar as negociações para um acordo de delação premiada com o ex-banqueiro Daniel Vorcaro. Segundo a PGR, não haverá uma nova proposta após a rejeição da segunda sugestão apresentada pela defesa. O órgão entende que Vorcaro não cumpriu os requisitos necessários para fechar o acordo. Entre as exigências estão a admissão da participação nos crimes investigados, a apresentação de informações comprováveis e o compromisso de ressarcir os danos causados.
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0: O ano de 1981, Alan Parsons Project, Time. Agora são 7:22. Bom dia.
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0: Vamos ao sistema Anchieta Imigrantes e segundo a Ecovias, o site da Ecovias deixou bem claro aqui, olha, tráfego normal em todos os trechos do sistema Anchieta Imigrantes, com operação normal, esquema 5x5 em vigor. Então tá tudo tranquilo, você motorista que pretende subir a capital ou descer ao litoral da Paulista, fica tranquilo que Anchieta Imigrantes, o tráfego está normalíssimo nesta manhã de sexta-feira. O rodízio no centro expandido de São Paulo hoje vale para placas final 9 e 0. Nas rodovias Cônego Domênico Rangoni e Padre Manuel da Nóbrega, o trânsito também segue normal.
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1: 7:28.
3: Quem quer aprender uma nova profissão ou aumentar a renda tem uma boa oportunidade em Santos. O Fundo Social de Solidariedade abriu inscrições para 75 vagas gratuitas em cursos de padaria artesanal, artesanato e automaquiagem, incluindo vagas remanescentes. As inscrições devem ser feitas presencialmente na sede do Fundo Social, que fica na Avenida Conselheiro Nébias 388, no bairro Encruzilhada, das 9h às 17h até o preenchimento das vagas. Para participar, é preciso ter mais de 18 anos, morar em Santos e ter renda familiar de até 2 salários mínimos. Informações 13-3208-8100.
1: A Prefeitura de Santos abre na próxima segunda-feira, dia 6, a votação do Orçamento Participativo Amplo, o OPA. Até dia 31 de julho, os moradores poderão escolher quais projetos deverão receber recursos municipais em 2027. Serão contempladas 25 propostas, entre projetos de secretarias municipais e de entidades de bairro. A votação é feita pela internet, no hot site do Orçamento Participativo ou pelo aplicativo Santos Digital, com acesso pelo gov.br.
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1: 7h37.
2: Um homem de 44 anos foi resgatado com vida nesta quinta-feira após passar mais de uma semana preso nos escombros de um shopping na Venezuela. Hernan Alberto Gil trabalhava como segurança no prédio que desabou após os fortes terremotos que atingiram a costa norte do país. A operação foi realizada por equipes de resgate e El Salvador e do Chile que conseguiram mantê-lo hidratado enquanto abriam túneis para chegar até a vítima. Após o resgate, o homem foi imobilizado em uma maca e encaminhado de ambulância para receber atendimento médico.
1: Artefatos explosivos foram apreendidos pela Polícia Militar durante uma operação em Praia Grande. A ação aconteceu na madrugada de segunda-feira, após uma denúncia anônima informar que um homem escondia um fuzil calibre 5.56 e explosivos em um barraco na Vila Antártica. Os policiais fizeram buscas no local, o suspeito e o fuzil não foram encontrados, mas os agentes localizaram diversos artefatos explosivos dentro do imóvel. O caso segue sob investigação.
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0: Na programação da saudade, Bee Gees, Love So Right. São 7h46, bom dia.
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0: Atenção motoristas, vamos às travessias litorâneas da região. Segundo o departamento hidroviário, neste momento entre Santos e Guarujá, 8 balsas estão em operação. O tempo estimado de espera, 15 minutos do lado de Santos, 20 minutos do lado de Guarujá. Na travessia de pedestres, entre Santos e Vicente de Carvalho, 3 embarcações fazem o trajeto. Tempo estimado, 12 minutos em ambos os sentidos. São Sebastião e Ilhabela tem 3 balsas em operação. Por lá, o tempo estimado, 30 minutos também em ambos os sentidos. E Bertioga, Guarujá, 2 balsas em operação, com o tempo estimado de 20 minutos, ambos os lados.
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2: 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Repetindo,

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1: 7:59.
2: O Museu de Pesca de Santos passa a oferecer uma nova experiência virtual para o público. Agora é possível conhecer o acervo do museu de qualquer lugar por meio de uma visitação gratuita em 3 dimensões. A experiência utiliza a tecnologia de imersão que permite explorar os espaços e as atrações do museu com mais realismo. O projeto, chamado Mergulho Virtual no Museu de Pesca, Experiência Metaverso, é financiado pelo CNPq e foi inaugurado nesta semana.
1: Durante as férias de julho, moradores e turistas terão uma nova oportunidade de conhecer a história de Santos. A Secretaria de Turismo promove uma edição especial do Walk Tour, com passeios gratuitos nos dias 4, 18 e 25 de julho. A saída será às 14h na Praça Mauá, em frente ao Palácio José Bonifácio. O passeio tem duração de cerca de 2h30 e percorre alguns dos principais pontos históricos, culturais e arquitetônicos da cidade. As inscrições devem ser feitas antecipadamente pelo site do Turismo de Santos.
2: E a Mega Sena acumulou mais uma vez. Ninguém acertou as 6 dezenas do concurso 2026 sorteado nesta quinta-feira. Os números foram 14, 19, 42, 45, 48 e 54. Com isso, o prêmio principal está estimado em 25 milhões e 800 mil reais para o próximo sorteio.
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1: 8:07.
2: Ontem nós conversamos aqui com Cláudio Deniport, CEO da Odontobase, nas redes sociais da Saudade, para falar sobre saúde bucal. Ouça um trecho do nosso bate-papo sobre a relação entre saúde bucal e Alzheimer.
3: Desde diabetes, infarto, AVC, Alzheimer.
2: Alzheimer.
3: Opa, Rose, está comprovado através de estudos, né? A bactéria Porphyromonas gingivalis, que é a bactéria da gengivite, né? Da inflamação gengival, ela foi encontrada em células com neurodegeneração, ou seja, que já foram degeneradas pelo Alzheimer, né? Então elas foram encontradas em pessoas que vieram a óbito em decorrência do Alzheimer. Se chegou a um índice que a pessoa que tem inflamação gengival tem 1.7 vezes, ou seja, quase duas vezes mais chance de ter Alzheimer. Olha só, então a gente não quer ter Alzheimer, só que se a gente tiver a gengiva sangrando, a gente tem duas vezes mais chance, quase duas vezes mais chance de ter Alzheimer. Ninguém quer ter um infarto, um ataque cardíaco. Caramba, quanta gente nova, né, Rose, tá acontecendo, a gente ouve falar.
2: Sim.
3: Às vezes, amigos perto da gente, né, que, sabe, que vão embora e, caramba, essa bactéria, a Porphyromonas gingivalis, ela aumenta em até 3 vezes, de 2 a 3 vezes, a chance de nós termos um infarto.
2: Neste mês, Julho Neon, a Saudade faz a campanha sobre a importância de cuidar da saúde bucal. A escovação correta, o uso diário do fio dental, as visitas regulares ao dentista ajudam a prevenir cáries, doenças na gengiva e até problemas que podem afetar a saúde de todo o organismo. A prevenção é o melhor caminho para garantir mais qualidade de vida, bem-estar e autoestima. Lembre-se, quem cuida da saúde da boca, cuida da saúde do corpo todo.
4: A Secretaria de Saúde de Cubatão prorrogou a vacinação contra o HPV para adolescentes e jovens de 15 a 19 anos que ainda não foram imunizados. O prazo, que terminaria no fim de junho, agora segue até 31 de dezembro, conforme decisão do Ministério da Saúde. A medida é voltada para quem não recebeu a vacina na idade recomendada, entre 9 e 14 anos. Secretaria orienta também que os jovens procurem a unidade de saúde mais próxima para garantir a proteção.
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0: 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The Manhattans, Kiss and Say Goodbye. Agora são 8:18, bom dia.
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0: Atenção motoristas, vamos às ruas e avenidas na cidade de Santos. Segundo o Waze, a chegada a Santos ali pela Anchieta, acessando a Martins Fontes, vai encontrar lentidão pelo caminho devido ao grande número de veículos. Já na região da divisa com a praia, no José Menino, por incrível que pareça, nesta manhã de sexta-feira, o trânsito está tranquilo, pelo menos por enquanto, né? Ponto com lentidão nesta manhã, você que está na Avenida Ana Costa, ali próximo da Rua Goiás, né? Entre aqui a Praça Independência e a Rua Goiás, ali o trecho está complicado devido ao volume de veículos. Senador Feijó também com trânsito intenso nesta manhã. Mais um ponto complicado para você que está em Santos. Nesta manhã de sexta-feira, lá próximo à Ponta da Praia, na Alexandre Martins, também com trânsito carregado devido ao alto fluxo de veículos. Mais um ponto com lentidão é no centro de Santos, na Rua João Pessoa.
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1: Agora são 8 horas e 31 minutos. Uma pesquisa revela que as mudanças climáticas já são percebidas pela maioria dos moradores da Baixada Santista. Segundo o levantamento, 8 em cada 10 pessoas acreditam que as ondas de calor, enchentes e secas já impactam o dia a dia da população. Além disso, 7 em cada 10 entrevistados avaliam que o Brasil ainda não cuida do meio ambiente como deveria. A pesquisa ganha importância em uma região que enfrenta ressacas, alagamentos, chuvas intensas e o risco de elevação do nível do mar.
2: E ontem, esse foi um dos assuntos abordados com a prefeita em exercício, Aldrey Cleese, em entrevista à Saudade FM. Ela destacou o trabalho feito com relação ao plantio de mudas de árvores na cidade para ajudar a combater esses efeitos.
3: A gente está montando, já montou um grupo técnico de trabalho que envolve quase todas as secretarias da prefeitura e cada uma olhando para o seu fazer técnico, né? Então a gente tem Secretaria de Infraestrutura que pensa em projetos, grandes projetos em vias, logradouros, para que a gente tenha uma maior capacidade de absorção desta água, né? Dessa drenagem. Perfeito. A gente tem a Secretaria de Desenvolvimento Urbano e Meio Ambiente, que está fazendo projetos de arborização, né? A nossa meta é plantar mais de 10 mil mudas nesses 4 anos. Boa parte já foi feita, estamos chegando aí perto de 4.500. Só neste final de semana, 250 mudas nativas da Mata Atlântica plantadas no emissário submarino, para além de olhar esse mapa de calor da cidade, quais os bairros que ainda estão sofrem ou têm uma fragilidade em relação à arborização.
2: Essa foi a vice-prefeita Aldrey Cleese ontem, durante entrevista concedida aqui na Saudade FM.
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0: 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Quem ouve lembra? Commodores, Night Shift.
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0: Atenção motoristas, vamos ao sistema Anchieta Imigrantes. Segundo a Ecovias, fluxo normal em todos os trechos sentido São Paulo ou litoral no sistema Anchieta Imigrantes. O esquema de operação é o 5x5. O rodízio no centro expandido de São Paulo hoje vale para placas final 9 e 0. Nas rodovias Cônego Domênico Rangoni e Padre Manuel da Nóbrega, o trânsito também segue normal. Nas travessias litorâneas da região, segundo o Departamento Hidroviário, entre Santos e Guarujá, 8 balsas estão em operação. Tempo estimado 15 minutos em ambos os sentidos. Travessia de pedestres entre Santos e Vicente Carvalho, 2 embarcações fazem o trajeto, com tempo estimado de 20 minutos. São Sebastião e Ilhabela, 4 balsas estão em operação. Por lá, 30 minutos, o tempo estimado também em ambos os sentidos. E Bertioga, Guarujá, 2 balsas estão em operação, com o tempo estimado também de 20 minutos, ambos os lados.
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1: 8h54. A Copa do Mundo segue movimentando torcedores em todo o planeta. Ontem tivemos Espanha e Áustria, 3-0 para a Espanha. Portugal e Croácia, 2-1 para Portugal, que agora enfrenta a Espanha, num jogo que será marcado pela rivalidade entre os dois times. Tivemos também Suíça e Argélia, 2-0 para a Suíça.
2: E a Copa segue nessa sexta-feira, com bons jogos também. Austrália e Egito, Argentina e Cabo Verde, Colômbia e Gana. Não esquecendo que domingo tem Brasil, hein? A expectativa é de mais uma rodada de muita emoção e disputa por vagas na próxima fase.
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0: 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Tim Maia, leva.
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9: 9:01. Bom dia.
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9: 9:03.
17: Temperatura na marca dos 21 graus.
9: Esses foram alguns destaques dessa edição.
17: Polícia Federal deflagra nova fase da Operação Unha e Carne e investiga esquema que envolve política e contravenção no Rio de Janeiro.
9: O governo brasileiro corre contra o tempo para evitar o tarifaço dos Estados Unidos antes do prazo de 15 de julho.
17: Santos abre votação do orçamento participativo e inscrições para cursos gratuitos do Fundo Social.
9: Mudanças climáticas preocupam moradores da Baixada Santista, enquanto saúde e turismo ganham novas ações na região.
17: E assim a gente chega ao fim de mais um Conexão Saudade. Continue com a nossa programação e fique ligado em nosso site para estas e outras informações. Quem ouve Conexão não precisa mudar de sintonia. A gente está de volta logo mais às 5 da tarde.
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0: Harold Melvin, The Blue Note, The Lost I Love, de 1973, recordamos aqui em nossa programação. Também curtimos Simone Alma e George Michael, Rio de Pain.
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0: 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Quem ouve lembra? Pharrell Williams, Happy. Também curtimos aqui em nossa programação Elis Regina Madalena.
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0: A conta de luz vai ficar mais cara para os clientes da Enel São Paulo. A Agência Nacional de Energia Elétrica, ANAEL, aprovou um reajuste médio de 10,18% nas tarifas da distribuidora. O novo valor entra em vigor neste sábado, dia 4, e será cobrado na próxima fatura dos consumidores. A Enel São Paulo atende quase 9 milhões de clientes em 24 municípios da região metropolitana da capital. Servidores públicos de São Vicente têm até o dia 10 de julho para se inscrever na quinta edição do programa Inova São Vicente. A iniciativa da prefeitura premia projetos inovadores que podem, né, ajudar aí, né, na modernizar a gestão pública, aumentar a eficiência dos serviços e melhorar o atendimento à população. As inscrições são gratuitas e podem ser feitas individualmente ou em equipes de até 3 integrantes. Podem participar servidores efetivos, comissionados e empregados públicos da administração direta e indireta do município.
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0: 10h32, Jota Quest Dias Melhores.
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0: 99,7, eu amo essa rádio. Rod Stewart, Some Guys Have a Odd Look, de 84. Também curtimos em nossa programação o Rei Roberto Carlos, com a música As Curvas da Estrada de Santos. E Milli Vanilli com I Gonna Miss You.
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0: O senador Flávio Bolsonaro pediu aos Estados Unidos o adiamento das novas tarifas sobre produtos brasileiros. Em documento enviado ao escritório do representante de comércio dos Estados Unidos, o parlamentar solicita que a cobrança das taxas de 25% seja adiada por 180 dias, ficando para depois das eleições presidenciais do Brasil. No texto, Flávio Bolsonaro afirma que o tarifaço anterior não produziu os efeitos esperados, nem alterou aí o comportamento das autoridades brasileiras. O presidente Luiz Inácio Lula da Silva afirmou que o Brasil não está à venda e defendeu a soberania do país nas negociações com os Estados Unidos. A declaração foi feita após as declarações do senador Flávio Bolsonaro. Em publicação nas redes sociais, Lula disse que não há justificativa para a cobrança das novas tarifas, nem antes, nem depois das eleições. São 11 horas em ponto. Eu, Davi Rangel, tô de volta amanhã, às 7 da manhã. Cíntia Moran tá chegando, vai com você até 3 da tarde. Ótima sexta para você, obrigado pela sua audiência. Continue com a gente.
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8: E chegou a sexta-feira, bom dia para você que sintoniza ZYM717, Saudade FM, em 99,7 MHz. É um prazer estar de volta, eu sou a Cíntia Moran e fico por aqui até as três. Saudade. 11h05 e na próxima hora nós vamos ouvir juntos.

0: 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Christopher Cross, Arthur's Team, The Best That You Can Do. E Alceu Valença, Anunciação. Bom dia, 11h31.
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0: Brasileiro segue negociando com os Estados Unidos para tentar evitar o tarifaço anunciado pelo presidente Donald Trump. O ministro do Desenvolvimento, Indústria e Comércio, Márcio Elias Rosa, disse que alguns atropelos provocados por terceiros têm dificultado as negociações. O Fundo Social de Solidariedade abriu inscrições para 75 vagas gratuitas em cursos de padaria artesanal, artesanato e automaquiagem, incluindo vagas remanescentes. As inscrições devem ser feitas presencialmente na sede do Fundo Social, na Avenida Conselheiro Nébias, 388, no bairro Encruzilhada, das 9 da manhã às 5 da tarde, até o preenchimento das vagas. Informações no 13-3208-8100. 3208-8100.
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0: Aqui na Saudade, você ouve a trilha sonora da sua vida. Coldplay, Paradise e Johnny Warwick. I'll Never Love This Way Again. Faltando 2 minutinhos para o meio-dia.
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0: O que é que há?
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0: Meio-dia 25, Creedence Clearwater Revival, Have You Ever Seen the Rain? E antes, a gente curtiu Gilberto Gil, Esperando na Janela.
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0: Hora de saber quem ganhou pares de ingressos para a Feimalhas, que está acontecendo lá no Santos Convention Center. Vai até o dia 5 de julho. Se você participou pelo nosso site, vai saber agora se ganhou um par de ingressos. Olha só, Angélica Assunção de Lima, o Christian Souza Conceição, Sérgio Silva Balieiro, a Solange Ávila dos Santos Lima e a Tânia Regina Capelete de Almeida. Então, Angélica, Christian, Sérgio, Solange e Tânia, aguardem a produção, entre em contato com vocês logo mais. Parabéns.
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0: Faltando 3 minutos para uma, David Bowie, Pat Metheny Group, This Is Not America, e antes a gente ouviu Total Africa.
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0: Durante as férias de julho, moradores e turistas terão uma nova oportunidade de conhecer a história de Santos. A Secretaria de Turismo promove uma edição especial do Walking Tour, com passeios gratuitos nos dias 4, 18 e 25 de julho. A saída será às 2 da tarde na Praça Mauá, em frente ao Palácio José Bonifácio. O passeio tem duração de cerca de 2 horas e meia e percorre alguns dos principais pontos históricos, culturais e arquitetônicos da cidade. As inscrições devem ser feitas antecipadamente pelo site do Turismo de Santos. Neste mês Julho Neon, a Saudade faz a campanha sobre a importância de cuidar da saúde bucal. Manter o acompanhamento odontológico periódico pode evitar problemas mais graves no futuro. Segundo especialistas, o diagnóstico precoce permite identificar alterações logo no início, tornando o tratamento mais simples, rápido e menos invasivo. Cuide-se, sua saúde agradece. 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

0: 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Ouvimos Tina Marie, Ulalala e Johnny Rivers, Do You Wanna Dance? Agora 1h28, uma boa tarde para você.
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0: Faltando 2 minutos para as 2 na Saudade FM, a rádio que te faz recordar. Lionel Rich, All Night Long, Jota Quest, Fácil.
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0: A Secretaria de Saúde de Cubatão prorrogou a vacinação contra o HPV para adolescentes e jovens de 15 a 19 anos que ainda não foram imunizados. O prazo, que terminaria no fim de junho, agora segue até 31 de dezembro, conforme decisão do Ministério da Saúde. E a Prefeitura de Santos abre na próxima segunda-feira, dia 6, a votação do Orçamento Participativo Amplo, o OPA. Até o dia 31 de julho, os moradores poderão escolher quais projetos deverão receber recursos municipais em 2027. Serão contempladas 25 propostas, entre projetos de secretarias municipais e de entidades de bairro. A votação é feita pela internet, no hot site do Orçamento Participativo ou pelo aplicativo Santos Digital, com acesso pelo gov.br.
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3: Boa tarde, 2:01.
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0: Na saudade, 2h26, metrô Beat Acelerado, canção de 84, um grande sucesso, e de 98 ouvimos Spice Girls, Too Much. E olha, se você ainda não teve a oportunidade de fazer uma visita ao Bazar e Brechó Solidário e à campanha do agasalho da SOS Vida Pet Litoral, aproveita amanhã, sábado, porque eles estarão abertos, então é só levar sua doação de roupas, pode ser caminhas, mantinhas, cobertores, acessórios pet. Funciona amanhã, sábado, das 10 da manhã até as 5 horas da tarde. Onde? Lá no Centro de Compras Miramar, que fica na Epitácio Pessoa, 62, loja 30, no bairro do Boqueirão, aqui em Santos. A SOS Vida Pet Litoral agradece o carinho e o apoio.
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0: Michael Jackson, Pretty Young Thing e os Paralamas do Sucesso, a novidade.
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0: Uma pesquisa revela que as mudanças climáticas já são percebidas pela maioria dos moradores da Baixada Santista. Segundo o levantamento, 8 em cada 10 pessoas acreditam que ondas de calor, enchentes e secas já impactam o dia a dia da população. Além disso, 7 em cada 10 entrevistados avaliam que o Brasil ainda não cuida do meio ambiente como deveria. Portugal está nas quartas de final da Copa do Mundo. A seleção portuguesa venceu a Croácia por 2-1 de virada em um jogo marcado por muita emoção. Cristiano Ronaldo empatou a partida em cobrança de pênalti. A virada veio aos 48 minutos com gol de Gonçalo Ramos. Agora Portugal enfrenta a Espanha, que também garantiu classificação após vencer a Áustria. Faltando 4 minutos para as 3, Thiago Ferraz já chegou por aqui. Assume a saudade a partir de agora. Eu, Cintia Moura, agradeço a companhia e todo de volta no domingo, porque amanhã é minha folga e o Marcos Pericinotto estará aqui das 11 às 3. Lindo fim de semana para você.

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5: Ótima tarde pra você. Excelente sexta-feira, esta é a ZYM717, 99,7 MHz. Esta é a Saudade FM. Muito prazer, eu sou o Thiago Ferraz. Vamos juntos ao vivo, até logo mais às 8 horas da noite. E nessa hora você ouve aqui na Saudade.

0: 3h29, boa tarde para você. Roy Orbison com Prayer Woman. Ainda Stephanie Mills com Sweet Sensation. Voltamos a 1980 e ainda bem com Marisa Monte. Agora 3h29, a cada bloco musical, aquela recordação, aquela volta no tempo, nas ondas da Saudade FM.
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0: 3h31.
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0: Steven Winwood, Ladrão, Gilberto Gil e Hey Jude com Beatles. Voltamos a 1968 na rádio que te faz recordar. Agora 4:04, excelente tarde para você.
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0: E a Prefeitura de Guarujá lançou o aplicativo Cidadão, uma nova ferramenta digital para facilitar o acesso aos serviços de saúde. Com o aplicativo, os moradores devem agendar consultas, acompanhar atendimentos, consultar o histórico médico e também verificar a disponibilidade de medicamentos nas farmácias do Cidadão. O sistema também envia lembretes automáticos sobre as consultas agendadas, ajudando a reduzir as faltas e melhorar o atendimento à população. O aplicativo foi desenvolvido pela Secretaria Municipal de Saúde em parceria com a empresa OM30. E o Santos está pronto para estrear o novo gramado da Vila Belmiro. A reforma do campo entrou na reta final após duas semanas de manutenção e melhorias no solo. A estreia do novo gramado será no dia 25 de julho contra a Chapecoense pela 20ª rodada do Campeonato Brasileiro. No segundo semestre, o Santos também disputará as oitavas de final da Copa do Brasil e a repescagem da Copa Sul-Americana.
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0: 4h32, na saudade, ótima tarde pra você. Alegria, alegria com Caetano Veloso, Build com Rose Martins. Voltamos a 1988. Pra você, uma excelente tarde. Deixa eu te lembrar que já já, às 5 da tarde, nós temos o Conexão Saudade, segunda edição. Muita informação pra você no seu fim de dia.
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0: É Peter Frampton, fechando mais uma sequência, voltamos a 1977. Ainda Elton John e Flávio Venturini, na maior rádio flashback do Brasil. Agora 5 horas em ponto, para você uma excelente tarde, uma linda sexta-feira para você.
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0: UPAs de Santos terão médicos especialistas em todos os plantões após sanção de nova lei.
2: Receita Federal libera lote extra de restituição do imposto de renda no dia 15 de julho.
0: Portugal vence a Croácia de virada e garante vaga na próxima fase da Copa do Mundo e deve enfrentar a Espanha.
2: Fiocruz avança na busca por vacina mais eficaz contra a malária, com descoberta inédita.
0: Fique com a gente, na sequência, todos os detalhes aqui no Conexão Saudade.
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2: Na Saudade, agora 5 e 6.
3: Servidores públicos de São Vicente têm até o dia 10 de julho para se inscrever na quinta edição do programa Inova São Vicente. A iniciativa da Prefeitura premia projetos inovadores que ajudem a modernizar a gestão pública, aumentar a eficiência dos serviços e melhorar o atendimento à população. As inscrições são gratuitas e podem ser feitas individualmente ou em equipes de até 3 integrantes. Podem participar servidores efetivos, comissionados e empregados públicos da administração direta e indireta do município. Informações: saovicente.sp.gov.br.
2: E as UPAs de Santos passaram a contar com médicos especialistas durante todos os plantões. A medida foi oficializada com a sanção de uma nova lei pelo município. Pelo menos um médico com registro de qualificação de especialista deverá estar presente em cada unidade durante todo o período de funcionamento. As especialidades serão definidas em regulamentação posterior, seguindo os critérios do Ministério da Saúde e do Conselho Federal de Medicina.
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1: Na saudade, agora 5h15, uma excelente tarde para você.
2: Com a previsão de chuva e queda nas temperaturas neste fim de semana, a Secretaria de Saúde de Santos reforça o alerta para vacinação contra a gripe. Neste sábado, a Policlínica Nova Sintra estará aberta das 9h às 15h30 com a aplicação da vacina contra a influenza e dos demais imunizantes do calendário vacinal. No domingo, durante o evento Vem pra Orla, haverá um posto itinerante de vacinação na Praça do Embaré, das 9h às 14h, com todas as vacinas do calendário nacional, exceto a BCG. A vacina contra a gripe também segue disponível durante todo o ano nas 35 policlínicas de Santos para pessoas a partir de 6 meses de idade.
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0: 5h22, na saudade, George Benson.
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0: As informações do trânsito, a gente fala agora das estradas, de acordo com o Threads Ecovias Imigrantes, nesse momento, Anchieta sentido litoral, trânsito lento, dos quilômetros 31 ao 40, reflexo da operação comboio. Imigrantes, sentido litoral também, com trânsito lento, em dois trechos, dos quilômetros 32 ao 40 e dos 66 ao 70, operação comboio, nesse momento também rolando através da Imigrantes. Agora 5h22, nos demais trechos com trânsito normal.
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7: A saudade agora 5h27.
8: A Procuradoria-Geral da República decidiu encerrar as negociações para um acordo de delação premiada com o ex-banqueiro Daniel Vorcaro. Segundo a PGR, não haverá uma nova proposta após a rejeição da segunda sugestão apresentada pela defesa. O órgão entende que Vorcaro não cumpriu os requisitos necessários para fechar o acordo. Entre as exigências estão a admissão da participação nos crimes investigados, a apresentação de informações comprováveis e o compromisso de ressarcir os danos causados.
7: E a Receita Federal vai pagar no dia 15 de julho um lote extra de restituição do imposto de renda. O benefício é destinado a contribuintes que tinham direito à restituição, mas não entregaram a declaração do imposto de renda de 2025. A consulta ao lote estará disponível a partir do dia 8 de julho no site e no aplicativo da Receita Federal. Os pagamentos serão feitos automaticamente via Pix para quem tem chave cadastrada no CPF com valor de até R$ 1.000.
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1: Agora 5h36.
2: O governo brasileiro enviou aos Estados Unidos a resposta oficial em defesa do PIX. O documento rejeita a alegação de que o sistema de pagamentos brasileiro prejudica empresas norte-americanas ou favorece empresas nacionais. O Itamaraty afirma que as questões envolvendo o PIX e as decisões da justiça brasileira não têm relação com o comércio entre os dois países. O governo também destaca que o Brasil mantém superávit na relação comercial com os Estados Unidos e defende o fortalecimento do diálogo bilateral.
1: E o metrô de São Paulo vai funcionar sem parar neste fim de semana. Em caráter experimental, todas as linhas operadas pela companhia terão operação ininterrupta na noite de sábado até a madrugada de domingo. A medida tem como objetivo atender quem trabalha no período noturno e também o público que vai aproveitar a programação cultural e de lazer da capital. No domingo, por causa do jogo entre Brasil e Noruega pela Copa do Mundo, o metrô também terá trens reservas posicionados estrategicamente em todas as linhas para reforçar o atendimento.
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1: Na saudade, 5h43, esse é George Michael.
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1: As informações agora das travessias litorâneas para você, ouvinte da saudade. Travessia Santos-Guarujá, de acordo com o site da CEMIL, no momento, com 7 balsas. Tempo de espera em Santos chega a 50 minutos, no Guarujá, 20 minutos. Travessia Guarujá-Bertioga, 2 balsas no momento, tempo de espera de 20 minutos. Travessia de pedestres Santos-Vicente de Carvalho, 3 embarcações, com tempo de espera de 12 minutos. No litoral norte, São Sebastião-Ilhabela, 4 balsas, tempo de espera em São Sebastião, 1 hora, em Ilhabela, 90 minutos. 5h43.
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1: Boa tarde a todos. Segundo a meteorologia, teremos um final de semana com o predomínio de céu parcialmente nublado e com possibilidade de chuva rápida no sábado em algumas áreas do litoral paulista. As temperaturas vão oscilar entre a mínima de 15 e a máxima de 22 graus, tanto no sábado como no domingo. O vento vai soprar fraco de quadrante sul durante todo o final de semana e o mar vai ficar agitado na maioria das praias da Baixada Santista até segunda-feira. É isso aí. Um ótimo final de semana a todos.
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1: Na saudade, agora 5 para 6, hora de falarmos da Copa do Mundo. A seleção a seleção portuguesa, na verdade, venceu a Croácia por 2-1 de virada em um jogo marcado por muita emoção. Cristiano Ronaldo empatou a partida em cobrança de pênalti. A virada veio aos 48 minutos com um gol de Gonçalo Ramos. Agora Portugal enfrenta a Espanha, que também garantiu classificação após vencer a Áustria.
2: Ontem tivemos Espanha e Áustria, né? 3-0 para a Espanha, Portugal e Croácia 2-1 para Portugal e Suíça e Argélia 2-0 para a Suíça. Nessa sexta, acabou de acontecer agora o jogo entre Austrália e Egito, jogo que terminou em 1-1, um jogão. E olha só, nos pênaltis, o Egito acabou eliminando a Austrália. Também um fato histórico, né? Coisas que têm acontecido na Copa que são verdadeiras surpresas. Então o Egito tá dentro. Tem ainda Argentina e Cabo Verde, daqui a pouquinho começa às 7 da noite, e Colômbia e Gana. A expectativa é de mais uma rodada com muita emoção e disputa pelas vagas na próxima fase.
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1: Na saudade, agora 6:04.
2: Cientistas da Fiocruz deram um passo importante na busca por uma vacina mais eficaz contra a malária. Os pesquisadores identificaram fragmentos de proteínas do parasita que pode ajudar no desenvolvimento de um imunizante capaz de proteger contra diferentes tipos da doença. O estudo foi publicado na revista Nature e utilizou uma abordagem inovadora, investigando a ação das células de defesa do organismo contra o parasita. A expectativa é que a descoberta contribua para o desenvolvimento de uma vacina mais completa e eficaz.
1: E o presidente Luiz Inácio Lula da Silva criticou o pedido feito pelo senador Flávio Bolsonaro ao governo.

0: governo dos Estados Unidos para adiar a aplicação de novas tarifas sobre produtos brasileiros. Lula afirmou que não há justificativa para a criação de novas taxas sobre as exportações do Brasil, nem antes e nem depois das eleições. Segundo o senador, a medida poderia evitar impactos políticos durante o período eleitoral.
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0: Na saudade agora 6:13 RPM.
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0: As informações do trânsito local para você ouvinte da Saudade FM. 6:13 agora, de acordo com o Waze, você que está em Santos, algumas vias com trânsito bem carregados neste final de sexta-feira. Começamos com o centro de Santos, Rua João Pessoa, nesse momento até próximo à Rua Martins Fontes, com trânsito intenso a moderado. Para você que está para o lado próximo à praia, Praia do Boqueirão, Praia do Gonzaga, Avenida Bartolomeu de Gusmão, sentido São Vicente, nesse momento, com trânsito intenso. Algumas vias também, nesse momento, como a Avenida Washington Luiz, no Canal 3 em Santos, Avenida Senador Feijó, agora, de acordo com a última atualização, com trânsito parado, Avenida Ana Costa com trânsito intenso e o Canal 2 e o Canal 1 também com trânsito intenso a moderado. Agora 6:14, ótima noite para você.
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1: 6h27.
2: O posto de atendimento ao trabalhador, o Pátio de Guarujá, está com novas oportunidades de emprego. São vagas para operador de caixa, atendente de frios e laticínios, conferente de carga, entre outros. Os interessados devem comparecer ao Pátio com carteira de trabalho, documento com foto e PIS. O atendimento acontece de segunda a sexta, das 9h às 16h, e aos sábados, das 9h30 ao 12h30, na Avenida Santos Dumont, 1586, no Paicará, em Vicente de Carvalho.
1: E a Mega Sena acumulou mais uma vez. Ninguém acertou as 6 dezenas do concurso 2026, sorteado nesta quinta-feira. Os números sorteados foram 14, 19, 42, 45, 48 e 54. Com isso, o prêmio principal está estimado em R$ 25.800.000 para o próximo sorteio.
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0: Deixa a saudade, agora 6h36, YouTube.
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0: As informações do trânsito, mais uma vez, você ouvinte aqui da Saudade FM, do nosso Conexão Saudade, segunda edição. De acordo com o site da CEMIL, Santos Guarujá, nesse momento, com 7 balsas. Tempo de espera em Santos, 50 minutos, no Guarujá, 20. Travessia Guarujá Bertioga, 2 balsas no momento, tempo de espera de 20 minutos. Travessia de pedestre Santos Vicente de Carvalho, com 3 embarcações e o tempo de espera de 12 minutos. No litoral norte, São Sebastião e Ilhabela, 4 balsas. Tempo de espera em São Sebastião, 1 hora. Em Ilhabela, 90 minutos. 6h36, agora as estradas. De acordo com o Threads, Ecovias Imigrantes, neste momento Anchieta, sentido litoral, ainda segue operação comboio. Trânsito lento, dos quilômetros 38 ao 40. Já na Imigrantes, sentido litoral, trânsito lento também dos quilômetros 38 ao 40 e também dos 66 ao 70. Nos demais trechos do momento, com trânsito normal. 6h37.
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0: 6h38.
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1: 6h48, e a internet está presente em 95% dos domicílios brasileiros. O índice cresceu 1,3 ponto percentual em relação ao ano anterior, segundo dados divulgados pelo IBGE. Nas áreas rurais, a cobertura chegou a 88% dos domicílios, reduzindo a diferença em relação às áreas urbanas. Entre as pessoas que ainda não utilizam a internet, o principal motivo apontado foi a falta de conhecimento para usar o serviço.
2: E a cerimônia de encerramento da Copa do Mundo de 2026 pode ter grandes estrelas da música internacional. Segundo a imprensa britânica, Pink, Robbie Williams e Laura Pausini estão entre os artistas cotados para o show da final. Até o momento, a FIFA ainda não confirmou oficialmente as atrações. Os rumores indicam que Robbie Williams e Laura Pausini podem dividir o palco para apresentar a música Desire, um dos temas ligados ao futebol. Para assistir esse clipe, acesse saudadefm.com.br e clique em esportes.
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0: A saudade, faltando agora 3 minutos para 7, Pretenders.
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2: 7 em ponto, ótima noite para você. Temperatura na marca dos 19 graus.
3: Estes foram alguns destaques de hoje.
2: UPAs de Santos terão médicos especialistas em todos os plantões após sanção de nova lei.
3: Receita Federal libera lote extra de restituição do imposto de renda no dia 15 de julho.
2: Portugal vence a Croácia de virada e garante vaga na próxima fase da Copa do Mundo e deve enfrentar a Espanha.
3: Fiocruz avança na busca por vacina mais eficaz contra a malária, com descoberta inédita.
2: E assim a gente chega ao fim de mais um Conexão Saudade.
3: Continue com a nossa programação e fique ligado em nosso site para estas e outras informações.
2: Nova edição na segunda-feira, 7 horas da manhã.
3: Até lá.
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7h28 na saudade, ótima noite pra você. Os Paralamas do Sucesso com Romance Ideal. Ainda Air Supply e Tony Braxton, a melhor sequência musical na maior rádio flashback do Brasil. 7h29, ótima sexta-feira pra você.

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0: Faltando agora 1 minuto para as 8, esse é o Roupa Nova, Whisky a Gogô. Antes, Duran Duran com Ordinary World, na maior rádio flashback do Brasil. 8 horas em ponto, eu, Thiago Ferraz, fico por aqui. Na sequência tem Adriana Lima. Eu volto amanhã às 3 da tarde. Para você, uma excelente noite. Continue na saudade.
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4: Uma excelente noite para você, 8 horas em ponto. Você está na Saudade FM, ZYM717, 99,7 MHz. Eu sou Adriana Lima. A partir de agora, fico com você até a meia-noite na maior.

Metrô com Sândalo de Dandy. Na saudade, um grande clássico da década de 80 com Madonna, La Isla Bonita, Blood, Sweat and Tears, You've Made Me So Very Happy. Na saudade FM, agora 8h24. 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

0: Caetano Veloso, outras palavras, clássico nacional da década de 70. Ouvimos também o tema da novela Rainha da Sucata com Kiss, Forever Heart These Dreams. Essa a gente já retorna à década de 80 para recordar aqui na maior rádio flashback de todo o Brasil. 2 minutinhos para as 9 da noite, logo após o breve intervalo, tem a veiculação obrigatória da Voz do Brasil. Às 22 horas eu volto aqui no seu dial com a nossa programação musical. Para ouvir as músicas é muito fácil. A partir de agora é só acessar o nosso site saudadefm.com.br ou então baixar o nosso aplicativo oficial, é gratuito. Ouça também as canções através da Alexa, da Apple TV, da sua Smart TV e também do satélite de TV digital. Eu, Adriana Lima, volto já já.
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